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0: Obrigada.
1: Vinte e uma horas e 19 minutos.
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Aliás, dizem que o SAP é um sistema de comunicação de audiência localizada. E ué, não tem ondas hertzianas realmente para longo alcance. Mas o fluxo de ouvintes, aquele que nós chamamos o molho de ouvintes, desse vídeo está falando, é um molho de ouvintes qualificado. Não adianta ter emissora de rádio com 10, 15 quilômetros, 10, 15 quilowatts, 20, se ninguém liga. Nós não impomos, eu sei que o SAP não impõe que você se pare para nos escutar. Mas você se impõe a parar quando escuta o SAP, pelo fato do SAP estar redescobrindo Pesqueira, seus valores humanos, seus artistas, seus cronistas, seus jornalistas, seus radialistas. A diferença é essa. É realmente um serviço de comunicação de audiência localizada, mas de qualidade.

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1: 22 horas e 44 minutos.

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2: Vinte e três horas e 32 minutos.

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2: Meia-noite e 57 minutos.
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1: Uma hora e 14 minutos.

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1: Uma hora e 30 minutos.

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2: Duas horas e 19 minutos.
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São precisamente 8 horas em ponto. Estamos iniciando o programa Páginas Musicais Leituras, que é uma das tradições da cultura pesqueirense. Pois é, gente, estamos aqui, né? Ou sempre na segunda-feira eu coloco música regional. Vamos aqui na primeira parte, Caju e Castanha, né? Muito bom. Depois Patativa do Açaré, depois Luiz Gonzaga com Fagner. Depois vem um pequeno especial com Elba Ramon. Gente, é um prazer imenso, né, gente? Segunda-feira hoje, 6 de julho de 2026. Estamos aqui repassando a literatura musical para você. Você pensar, fazer uma reflexão sobre a vida, a história que foi composta pelos compositores, né? Através da poesia, também das crônicas, né? E muitas atividades em prol da vida. Pois é, gente, já são 20 horas e 2 minutos, iniciando a nossa programação. Segunda-feira hoje,

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1: Vinte horas e 4 minutos.

Senhor doutor, meu ofício é servir ao meu patrão. Eu não sei fazer comício, nem discurso, nem sermão, nem sei as letras onde mora. Mas, porém, eu quero agora dizer, com sua licença, uma coisa bem singela, que a gente, para dizer ela, não precisa de sabença. Se um pai de família honrado morre, deixando a família, o seu filhinho adorado por dono da moradia, e aqueles irmãos mais velhos, sem pensar nos evangelhos, prontos novo a toda hora, lança da inveja o veneno, até botar mais pequeno daquela casa pra fora, disto tudo resultado, seu doutor sabe a verdade, pois logo os prejudicados recorrem às autoridades. E no chafurim infeliz, depressa vai o juiz fazer a paz dos irmãos. E se ele for justiceiro, parte a casa dos herdeiros para cada qual seu quinhão. Seu doutor que estudou muito e tem boa educação, não ignore este assunto da minha comparação. Pois este pai de família é o Deus de soberania, pai do Senhor e pai meu, que tudo cria e sustenta, e esta casa representa a terra que ele nos deu. O pai de família honrado a quem estou me referindo é Deus, nosso pai amado, que lá do céu está me ouvindo. O Deus justo que não erra e que para nós fez a terra, este planeta comum. Pois a terra, com certeza, é obra da natureza que pertence a cada um. Se a terra foi Deus quem fez, se é obra da criação, devia cada freguês ter seu pedaço de chão. Muita gente não combina esta verdade divina, mas um julgamento eu faço e vejo que julgo bem. Se eu sou da terra também, onde é que está meu pedaço? Esta terra é desmedida e devia ser comum. Devia ser repartida um taco para cada um, modo de morar sossegado. Eu já tenho imaginado que abaixo o sertão e a serra devia ser coisa nossa. Quem não trabalha na roça, que diabo é que quer com terra? Esta terra é como o sol que nasce todos os dias, brilhando o grande, o menor e tudo que a terra cria. O sol que lareia os montes, também as águas da fonte. Com a tua luz amiga, protege no mesmo instante do grandalhão elefante e a pequenina formiga. Esta terra é como a chuva que vai da praia à campina, molha a casada, a viúva, a velha, a moça e a menina. Quando sangra o nevoeiro, pra conquistar o aguaceiro, ninguém vai fazer fuxico. Pois a chuva tudo cobre, molha a tapera do pobre e a grande casa do rico. Esta terra é como a lua, este foco prateado, que é do campo até a rua, a lâmpada dos namorados. Mas mesmo ao velho cacundo, já com ar de moribundo, sem amor, sem vaidade, esta lua cor de prata não lhe deixa de ser grata, lhe manda claridade. Esta terra é como o vento que por capricho assopra às vezes um momento, brando fazendo cochicho. Outras vezes vira o capeta, vai fazendo pirueta, roncando com desatino, levando tudo de molho, jogando argueiro nos olhos do grande e do pequenino. Se o orgulhoso pudesse, com seu rancor desmedido, talvez até já tivesse este vento repartido, ficando com a viração, tanto ao pobre furacão. Pois sei que ele tem vontade e acha mesmo que precisa gozar do fresco da brisa, dando ao pobre a tempestade. Pois o vento, o sol, a lua, a chuva e a terra também, tudo é coisa minha e sua, seu doutor conhece bem. Pra se saber disto tudo, ninguém precisa de estudo. Eu sem escrever nem ler, conheço desta verdade. Seu doutor, tenha a bondade de ouvir o que eu vou dizer. Não inveje o seu tesouro, suas malas de dinheiro, a sua prata, o seu ouro, o seu boi, o seu carneiro.
seu repouso, seu recreio, seu bom carro de passeio, sua casa de morar e a sua loja surtida. O que eu quero nesta vida é terra para trabalhar. Escuta o que eu tô dizendo, seu doutor, seu coroné. De fome tão padecendo meus filhos e minha mulher. Sem briga, questão, nem guerra, nessa desta grande terra, umas tarefas pra eu. Tenha pena do agregado, não me deixe deserdado daquilo que Deus me deu.

cada um na vida tem seu direito de julgar. Como tenho o meu também, com razão quero falar nestes meus versos singelos, mas de sentimentos belos, sobre um grande brasileiro, cearense meu conterrâneo, líder sensato e espontâneo, nosso Antônio Conselheiro. Este cearense nasceu lá em Quixeramobim. Se eu sei como ele viveu, sei como foi o seu fim. Quando em Canudos chegou, com amor organizou um ambiente comum, sem enredos nem engodos, ali era um por todos e eram todos por um. Não pode ser justiceiro e nem verdadeiro é o que diz que o conselheiro enganava a boa fé. O conselheiro queria acabar com a anarquia do grande contra o pequeno. Pregava no seu sermão aquela mesma missão que pregava o Nazareno. Com a sua simpatia, sua honestidade e brilho, ele criou na Bahia um ambiente sadio onde vivia tranquilo, ensinando tudo aquilo que a moral cristã encerra, defendendo os desgraçados do jugo dos potentados dominadores da terra. Seguindo um caminho novo, mostrando a luz da verdade, incutia entre o seu povo amor e fraternidade. Em favor do bem comum, ajudava cada um. Foi trabalhador e ordeiro, derramando o seu suor. Foi ele o líder maior do Nordeste brasileiro. Sem haver contrariedades, explicava muito bem aquelas mesmas verdades que o Santo Evangelho tem. Falava em sua missão contra a feia exploração e assim, evangelizando, com um progresso estupendo, Canudos ia crescendo e a notícia se espalhando. O pobrezinho agregado e o explorado parceiro, cada qual ia apressado recorrer ao conselheiro. E o líder recebia muita gente todo dia. Assim, fazendo seus planos, na luta não fracassava, porque sabia que estava com os direitos humanos. Mediante a sua instrução, naquela sociedade reinava paz e união dentro do grau de igualdade. Com a palavra de Deus, ele conduzia os seus. Era um movimento humano de feição socialista, pois não era monarquista, nem era republicano. Desta forma, na Bahia, crescia a comunidade e, ao mesmo tempo, crescia uma bonita cidade. Já Antônio Conselheiro sonhava com o luzeiro da aurora de nova vida. Era qual outro Moisés conduzindo seus fiéis para a terra prometida. E assim, bem acompanhado, os planos a resolver, foi bastardo e censurado pelos donos do poder. O taxaram de fanático e um caso triste e dramático se deu naquele local. O poder se revoltou e Canudos terminou numa guerra social. Da catástrofe sem par, o Brasil já está ciente. Não é preciso eu contar pormenorizadamente tudo quanto aconteceu. O que Canudos sofreu, nós guardamos na memória. Aquela grande chacina, a grande carnificina que entristece a nossa história. E andar pela Bahia, chegando ao dito local, onde aconteceu um dia o drama triste e fatal, parece ouvir os gemidos entre os roucos estampidos. E em benefício dos seus, no momento derradeiro, o nosso herói brasileiro pedindo justiça a Deus.

0: de moça.
1: É o bem.
0: Agora que eu não tô mais
1: velho. Cintura fina, cintura de pilantra.
0: Cintura de.
1: Meu coração. Oi. Ô, Lua. Ainda vai lá, ainda chega lá, Lua?
0: Ah, no Ceará? Vou amanhã mesmo.
1: É.

Estamos apresentando o programa, né? Páginas musicais de leitura. Vimos agora um pequeno especial Caju e Castanha, né? Muito bom aqui, três músicas, Embolado de Coco do Trava-Língua. Vamos cantar Embolada. Depois Patativa da Saré, né? Que grande mestre, né? A Terra é Natural, Antônio Conselheiro. Depois Luiz Gonzaga com Fagner, interpretaram Vaca Estrela de Boi Fubá, de Patativa do Assaré, né? Postando no CD tem essa música, né? Esse poema Patativa do Assaré, mas eu coloquei com Luiz Gonzaga e Fagner. Cheiro da Carolina, Cintura Fina, Chão das Meninas. E a próxima música, ABC do Sertão, Derramar o Gai,

Passamos um mês sem programa, né, devido a CPU aqui com problema. Vamos lá. Pensamento de João Guimarães Rosa. A gente quer, mas não consegue furtar no peso da vida. Outro pensamento tirado da Sagrada Escritura. Jesus, porém, lhe respondeu: segue-me e deixe que os mortos enterrem os seus mortos. Outro pensamento aqui de autor desconhecido. Esse aqui tem marcado dia 30 de junho, vamos lá. Mede-se a inteligência de um indivíduo pelo número de incertezas que ele é capaz de suportar. Pensamento tirado da Sagrada Escritura. Os homens se admiravam, dizendo: quem é este a quem até os ventos e o mar obedecem? Temos aqui umas crônicas, né? Talvez eu leia aqui. Do dia 30 de junho, né? Tem aqui: primeiros mártires da Igreja de Roma. Acho que é interessante ler isso aqui para vocês, né? Daqui a pouco eu vou ler, gente. Vou ver essas músicas. Para terminar a primeira página, nós temos duas músicas, como eu já anunciei: a ABC do Sertão, depois de Remalgai. E na segunda parte, nós temos um especial com Elba Ramalho, hoje, 6 de julho de 2026, 20 horas e 37 minutos, aqui na cidade de Pesqueira. Aqui dos estúdios da Fundação Cultural SAP da cidade de Pesqueira, estamos aqui repassando a literatura musical para vocês.

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2: Vinte horas e 45 minutos.

A gente terminou a primeira parte, como já anunciei a vocês, estamos na segunda página. Vamos ouvir quatro músicas aqui na voz de Elba Ramalho, uma música de Chico Buarque da Holanda, Baioque, depois Ednardo, Pavão Misterioso, depois Belchior, Paralelas, depois Gilberto Gil, né? Gilberto Gil com seu parceiro Liminha, Vamos Fugir. Depois eu vou ouvir na voz de Jorge Altinho, Fole Roncou. Depois Meu Sertão, Jorge Altinho, com a participação de Paulo Diniz. Depois um pequeno especial com Paulo Diniz.

A crônica de hoje, primeiros mártires da igreja de Roma. Foi do folhetozinho do dia 30, não é? Exemplos de fé e coragem na perseguição entre os primeiros cristãos, podemos destacar São Pedro, São Paulo e Santo Estevão. Eles não apenas sacrificaram suas vidas, como deixaram testemunho de coragem e perseverança. Seus exemplos contagiam a muitos na firmeza da fé, mesmo nas adversidades e provações. Não somente deram suas vidas pela fé, mas também representam um chamado para que todos os cristãos vivam suas vidas em serviço e doação. Recordam que a verdadeira força está enraizada em nossa conexão com Deus e em nossa atitude de fé e testemunho. O sofrimento fortaleceu a esperança. O sangue dos mártires regou a semente de novos cristãos. Quem se viu foi Padre Antônio Francisco Bom, aqui do folhetozinho, né, gente? Eu arranco folheto todo dia. E muitas crônicas aqui sobre a vida, né? A vida, enfim. Então, 20 horas e 48 minutos. Hoje, 6 de julho de 2026. Vamos fazer um pequeno especial agora com Elba Ramalho, né? Como já anunciei, primeira música Chico Buarque de Holanda, depois Adinardo, Belchior e Gilberto Gil.

Olha, gente, o CD de Cláudio Almeida, né? Muito bom, né? E Fole Roncô, cantado por Jorge Deltinho. Música de Nelson Valença, com a participação também de Luiz Gonzaga. Mas eu perguntei se Nelson Valença, quando ele estava vivo, né, em Pesqueira, realmente Luiz Gonzaga participou do Fole Roncô? Não, de jeito nenhum. Música e letras são minhas. Luiz Gonzaga apenas pediu para colocar o nome dele, né? Pois é, gente. Vamos aí. Anteriormente ouvimos com Elba Ramalho, não é? Como já anunciei, Gilberto Gil, Belchior, Edinardo, Chico Buarque de Holanda. E as próximas músicas vai ser Jorge Deltino cantando com Paulo Diniz, Meu Sertão. Essa música é de Janduí Finizola. Depois vamos ver Me Leva Morena, Paulo Diniz e Marconi na Tarde, Juarez Corrêa. Depois Miradouro, Paulo Diniz e Odibar. Depois Limoeiro, Paulo Diniz e Juarez Corrêa. Os compositores e seus parceiros. Aí termina a segunda parte e entra na terceira, última parte.

Hoje, 6 de julho de 2026. O pensamento de hoje é de Papa Bento XVI. Se somos filhos de um Pai tão grande e bom, procuremos parecer-nos com Ele. Pensamento tirado da Sagrada Escritura. Depois de fazer sair a multidão, Jesus entrou, tomou a mão da menina e ela se levantou. Santo dia hoje, Gorete, Domingas, Isaías. Né? Santa Maria Gorete, ela é virgem, mártir, né? Já passam 187 dias, faltando 178 para o término de 2026. O tempo corre, né? O tempo passa mesmo, é uma corriqueira, né, gente? Este ano, mês de julho, né? 6 de julho, já pensou? Aí, né? Daqui a pouco chega o meado de julho, 15, depois termina o mês de agosto. Depois eu vou ler aqui uma crônica muito interessante, até antiga, né, aqui do mês de abril. Muito bom. Virtude da fidelidade, né? Muito interessante. Muito interessante, não. É uma crônica que faz parte da vida, né? Então vamos continuar. Vamos ouvir essas quatro músicas, né? Quando terminar aqui a segunda parte, aí eu vou ler aqui para entrar na terceira e última parte. Paulo Diniz com Jorge Deltin, depois Paulo Diniz.

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2: 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Terminou a segunda parte, vamos entrar na terceira, última parte. Virtude da fidelidade. Fidelidade é a virtude de quem crê com lealdade. Quem é fiel no mínimo, também é fiel no muito, diz Jesus no seu Evangelho. A fidelidade é irmã da memória. Não se pode ser fiel às pessoas maldosas. Seria uma fidelidade pecaminosa. Precisamos ser fiéis ao que é bom, belo e verdadeiro. Fidelidade ao amor, ao perdão, aos amigos e à família. Fidelidade não é fanatismo nem seguimento cego. Quem é fiel precisa ser livre. Fidelidade exige lucidez. Em primeiro lugar, ser fiéis à verdade, como diz São João. Proceda fielmente em tudo que fazes para com os irmãos e para com os estranhos. Sejamos fiéis cooperadores da verdade, no amor, em todo tempo e lugar. Que escreveu foi o professor Dr. Fernando Atemier Júnior. Vamos ver aqui o CD de Cláudio Almeida, Caboclo Sonhador. Depois vou ouvir Caboclo Sonhador na voz de Flávio José, música de Marcel Mello. Depois A Poeira Estrada, música de Cláudio Almeida e letra de Marcel Mello. Depois vamos ver Carlos Sinésio fazendo aí uma aclamação aí, uma poesia aí para o pesqueirense Cláudio Almeida. Depois Cheiro do Cangote, Baião Canhoto e por aí vai, gente, até o término do programa. 21 horas e 27 minutos.

0: 22 horas e 1 minuto.
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Terminou o programa, né, gente? Muito obrigado pela participação. Vivos agora com o sanfoneiro Arimatea Aires. Gravou a música de Cláudio Almeida, Transcendental, um frevo. É muito bom. Eu achei esse CD, quando eu vi, eu adquiri. Muito bom também. Também é um CD de Girimum, que é um grande percussionista. Gravou uma música de Cláudio Almeida, Baiãozinho pra Sivuca, né? Foi antes de Transcendental. Depois eu coloquei música de Nelson Valença, Luiz Gonzaga, Arimatea, depois cantarino com Nelson Valença, cantada por Luiz Gonzaga. Hoje, 6 de julho de 2016. Muito obrigado pela participação, gente. Muito obrigado, muito importante a sua participação aqui. Já são 22 horas e 3 minutos, né? Amanhã estarei aqui de tarde, possivelmente. Amanhã à noite estarei aqui fazendo um programa Segredo Boa Música, da autoria de Bolson Castro. Estou fazendo um programa na terça-feira também. Segunda-feira hoje. Tchau, gente. Boa noite. Até lá.

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7: 5 horas e 14 minutos.
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0: 5:29.
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1: 6 horas e 3 minutos.

0: 6:18.
1: Ô, minha filha, avisa o povo baiano que eu tô mandando muito axé, deste ano de 88, para o povo.

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1: 7 horas e 12 minutos.

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0: Caixa de Cristal. Cuidado, Cacique.
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0: 7:31.
1: No fundo do oceano existe um baú que guarda o segredo almejado desde a aurora dos tempos por gênios sábios, alquimistas e conquistadores. 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
1: Sete horas e 48 minutos.
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2: 8 horas e 34 minutos.

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0: Novo endereço, meu compadre, Jorge Aragão.
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1: Nove horas e 27 minutos.

Essa é uma das muitas histórias que acontecem comigo. 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
1: 9 horas e 44 minutos.

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3: Ele é casado.

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0: 19.
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2: Um dia, numa rua da cidade, eu vi um velhinho sentado na calçada, com uma cuia de esmola e uma viola na mão. O povo parou para ouvir. Ele agradeceu as moedas e cantou essa música que contava uma história, que era mais ou menos

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0: 11:59.
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0: 12 horas e 18 minutos.
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0: 12 horas e 33 minutos.
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0: 20h02.
1: Senhoras e senhores ouvintes, boa noite. Mais uma edição para você. A programação está feita aqui para você. O SAP tem aqui direcionado para você. E à noite a gente abre aqui o leque, né? É um programa ao vivo. Hoje, terça-feira, 07/07/26. 7 de julho de 2026, início do programa. Seguindo uma música da autoria de Valson Castro. Eu estou fazendo um programa aqui, enquanto ele está com um problemazinha na mesa de som, né? Bem, gente, tudo bem. A primeira parte, são três partes, né? Três páginas. A primeira página vai ser um pequeno especial com Kid Abelha, né? Kid Abelha esteve sábado em altas horas em Sérgio Grossman. Muito bom, gente, muito bom. Depois, vamos ver aqui, é Legião Urbana, a música de Renato Russo, né? Vamos ver aqui depois, três mulheres do Russo. Depois vamos ver aqui, entrando em casa, Carpo e Maria Bethânia na segunda parte. Gente, é um prazer imenso aqui dos estúdios, né, da Fundação Cultural SAP, da cidade de Pesqueira, Pernambuco, Brasil, para o mundo. Então, hoje, 7 de julho de 2026, estamos aí, programação para você.

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2: 20h45.
3: Estamos apresentando o programa. Seguida boa música, seguida boa música da autoria de Walter Castro. O horário aqui está bem descontrolado, mas agora está certo. Já são 20h45. Estou aqui com a matéria do dia 13 de junho, não é? Postada aqui no Diário Pernambuco, dia de Santo Antônio. Eu passei um mês sem fazer programa, mas eu achei interessante ler para vocês a história por trás da fama de casamenteiro. Dia 13, dia de Santo Antônio. Aqui no país, a fama de casamenteiro, atribuída a Santo Antônio, domina o imaginário popular. Mas a história dele tem outro destaque para a Igreja Católica. Ele teve uma trajetória marcante para o catolicismo, explica o historiador Wilro Lopes. A maior fama de Santo Antônio na Igreja Católica nem é a do casamenteiro. Essa ele ganhou por outras razões, mas ele sempre foi visto como alguém muito culto, um católico extremamente inteligente, que tinha várias passagens bíblicas decoradas com sermões de muito senso crítico, inicia. Santo Antônio de Pádua, na verdade se chamava Fernando Martim de Bulhões, e nasceu no ano 1195 em Portugal. Ele adotou o nome Antônio ao ingressar na vida religiosa. Ele é chamado também de Santo Antônio de Pádua, que é uma cidade da Itália, mas na verdade nasceu em Lisboa. Inicialmente, quando se dedicou à vida religiosa, fazia parte da ordem dos agostinianos. Por conta da influência de outros mártires que morreram no Marrocos, ele acabou adotando a ordem dos franciscanos e foi pregar justamente lá, conta o historiador William Lopes. Santo Antônio morreu em 1231 e foi canonizado cerca de um ano depois. A data da morte, 13 de junho, marca a celebração a ele, que também foi proclamado doutor da Igreja. Título concedido aos santos católicos romanos, cujos ensinamentos têm autoridade especial. Segundo Lopes, a ideia do santo casamenteiro ganhou força porque Santo Antônio ajudava a promover casamentos e pregava em matrimônio promovido por amor. Ele ajudava muita gente a se casar, pessoas que não tinham recursos ou dote, um trabalho no âmbito social. Sempre defendeu o casamento por amor. É, gente, eu quis ler aqui, né, o de Santo Antônio, né, que foi dia 13. Mais uma vez eu digo a vocês que eu passei um mês sem fazer programa, com um problemazinho até aqui. Eu estou juntando aqui os folhetozinhos diários todo dia, não é? Aqui sempre lendo os pensamentos e também as crônicas dos versos desses calendários, desse calendário.

que é formado por folhetos. Vou ler aqui no dia 28 de junho a frase retirada do Santo Evangelho: apóstolos de judeus e gentios. Outro dia 21 foi: não tenhais medo dos que matam o corpo, mas não podem matar a alma. Continuamos, vamos ver Antônio Carlos Jocafre, depois Maria Bethânia com o nome Santo Antônio.

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Estamos apresentando o programa Seguindo a Boa Música, autoria de Walton Castro. Pois é, nós vimos agora Lenha, no esqueleto de Zeca Pareiro, né, na voz de Simone. Temos duas músicas que Simone vai cantar aqui, uma música de Alceu Valença e depois a música de Gilberto Gil. Depois vem Joana. A novidade que eu não vou dizer o nome da música, de Alceu Valença, é uma música muito bonita, que Alceu Valença sempre canta. E também Gilberto Gil, uma música bem antiga, mas um grande sucesso dos anos 60. Depois eu vou ver aí, daqui a pouco. Pensamento de hoje, 7 de 7, o pensamento de Padre Éder Cláudio Selva. Quantas vezes o Deus em que acreditamos não passa de projeções humanas? Pensamento retirado da Sagrada Escritura. Vendo o povo, sentiu compaixão dele, porque estava cansado e abatido, como ovelhas sem pastor. Hoje é Dia Internacional do Chocolate. Ah, o chocolate, né? Hoje... Tem uma música aqui do Chocolate, que tem Maia, né? Eu vou ver se eu coloco ela agora. Eu vou colocar com Marisa Monte, né? Vou colocar daqui a pouco. Hoje é Dia Internacional do Chocolate. São estudia hoje Vilibaldo Ilídio Félix de Nantes. Já passam 188 dias, faltando 177 dias. Pois é, eu vou colocar essa música Chocolate, né? Música de Tim Maia, né? Que canta Marisa Monte. Eu vou procurar essa música e colocar aqui no playlist. Pois é, gente, continuando nessa música, né? Hoje, 7 de julho, 7, 7 e 26, né, gente? Prosseguimos.

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2: Estamos apresentando o programa Seguindo a Boa Música, hoje, 7 de julho de 2026. Terminou a segunda parte e vamos entrar na terceira e última parte. Tem um assunto muito interessante aqui, postado no jornal Folha de Pernambuco, de sábado. O título interessante, que vale a pena a gente escutar e respeitar, porque nós vamos chegar também a essa idade. O título é Envelhecer com Autonomia, Verdadeiro Desafio da Saúde. Quem escreveu foi Regis Novaes. Ele é fisioterapeuta. O Brasil está envelhecendo rapidamente. Nas próximas décadas, o número de idosos crescerá de forma significativa, tornando essencial repensar como cuidamos dessa população. Mais importante do que viver mais é garantir que as pessoas envelheçam com autonomia. A verdadeira medida da saúde de um idoso não está apenas nos exames ou no controle de doenças, mas na capacidade de realizar atividades simples do dia a dia, como caminhar, tomar banho, vestir-se e sair de casa com segurança. Quando essa independência é perdida, aumenta as internações, os custos da assistência e a sobrecarga para as famílias. Para enfrentar esse desafio, a reabilitação precisa incorporar cada vez mais tecnologia e indicadores clínicos objetivos. Assim como outras áreas da medicina utilizam scores para apoiar decisões. A fisioterapia também pode se beneficiar de ferramentas que avaliem a funcionalidade e orientem o tratamento de forma mais precisa. Um exemplo dessa inovação é a escala de Regis, software brasileiro que utiliza indicadores clínicos para auxiliar na definição da frequência ideal da fisioterapia domiciliar. Seu objetivo é tornar as decisões mais consistentes, baseadas em evidências e centradas nas reais necessidades de cada paciente. O futuro da saúde dependerá não apenas de novos tratamentos, mas da capacidade de preservar a autonomia das pessoas. Afinal, envelhecer bem significa continuar vivendo com independência, dignidade e qualidade de vida. Pois é, foi escrito por Dr. Regis Novaes, fisioterapeuta. O título é Envelhecer com Autonomia, o Verdadeiro Desafio da Saúde. Eu achei interessante ler esse artigo, porque cabe a nós, né? Nós estamos na caminhada para melhores dias com a idade longe. 20h37, prosseguimos. Os Velhinhos e Meu Velho. Vamos ver essas duas músicas.

Altemar Dutra cantando com José Augusto, meu velho, uma versão até de meu velho, versão Nazareno de Brito. Depois com Joana, cantou Tudo de Mim, música dos dois compositores grandiosos, compositores Evaldo Gouveia e Jair Amorim. Os anos 40, 50, 60 foram os mestres da música, né? Os grandes compositores. Pois é, gente, hoje, 7 de julho de 2017, já são 20 horas e 46 minutos, nós estamos aqui na reta final, faltando poucos minutos, mas tem música para vocês agora. Vamos ouvir Joyce cantando Chega de Saudade, música de Tom Jobim e Vinícius Moraes, depois Evinha, Cantiga por Luciana, música de Mundo Solto, Paulo Tapajós, depois Sentado à Beira do Caminho, na voz de Erasmo Carlos, né? Depois vamos dizer Pérola Negra, Luiz Melodia, grande Luiz Melodia, grande cantor. Se der tempo, vai rodar aí até o final, né? Somos todos iguais esta noite, com o Ivan Lima.

0: 22 horas e 2 minutos.
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terminou o programa, né, gente? Muito obrigado pela sua participação, muito obrigado mesmo. Não deu tempo a rodar o restante, mas eu acho que vou deixar para amanhã. Amanhã eu continuo aqui com Ivan Lins, Beto Carvalho, Eduardo Zeque, Flávio Turino, Cassiano e Tato Milos. Hoje, 7 de julho de 2006, gente. Muito obrigado, já são 22 horas e 3 minutos. É assim mesmo, passou 3 minutos, mas... Melhor, passaram 3 minutos aqui. Foi um prazer imenso estar conosco. Quero mandar um abraço para todos os ouvintes aí que estiveram com a gente. Tchau, gente. Boa noite e até amanhã. Talvez amanhã à tarde eu estarei aqui fazendo um programa amanhã à tarde a partir das 3 horas. Fazer tudo para estar aqui. Tchau, gente. Boa noite.

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1: Quinze horas e 7 minutos.
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0: 15:23.
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1: Quinze horas e 39 minutos.

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1: conhecer. 15 horas e 57 minutos.

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1: 16 horas e 35 minutos.

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0: Obrigado. Obrigado, valeu.
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1: Dezessete horas e 27 minutos.

0: Esse baiano tá parecendo Xaxá.
1: Pai Noel.
0: Tu Xaxa?
1: É Xaxa.
0: Tu Xixa?
1: Eu Xixa.
0: Tu Xuxa?
1: Eu Xuxa.
0: Xoxa. Tu Xoxa? Tu Xuxa? Ah! Tu Ceará?

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1: Dezessete horas e 59 minutos.

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1: Dezoito horas e 14 minutos.
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2: Quero mandar um alô, alô, Pesqueira, nos seus alto-falantes, né? As suas melhores histórias, suas memórias. Obrigado a Pernambuco por sempre me prestigiar.

0: Aliás, dizem que o SAP é um sistema de comunicação de audiência localizada. E ué, não tem ondas hertzianas realmente para longo alcance. Mas o fluxo de ouvintes, aquele que nós chamamos o molho de ouvintes, desse vice-estado falando, é um molho de ouvintes qualificado. Não adianta ter emissora de rádio com 10, 15 quilômetros, 10, 15 quilowatts, 20, se ninguém liga. Nós não impomos, eu sei que o SAP não impõe que você se pare para nos escutar. Mas você se impõe a parar quando escuta o SAP, pelo fato do SAP estar redescobrindo Pesqueira, seus valores humanos, seus artistas, seus cronistas, seus jornalistas, seus radialistas. A diferença é essa. É realmente um serviço de comunicação de audiência localizada, mas de qualidade.
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2: 18 horas e 29 minutos.

0: 18h46.
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2: 19h18.
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0: 19:34.
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Pesqueira, 19 horas 58 minutos, 19h58. 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

0: Hoje, sexta-feira, dia 17 de julho de 2026, passados 198 dias do ano em curso, restando 197 para o final de 2026. Santos do dia, bem-aventurados Inácio de Azevedo e companhia, Aleixo, Generosa e Marcelina. Hoje é dia mundial de proteção às florestas. O pensamento, a frase do dia: viva todos os dias como se fosse o último. Um dia você acerta. Frase de Luiz Fernando Veríssimo. Prazer grande, minha gente. Estamos aqui mais uma vez para a audição do nosso noturno de hoje. Excepcionalmente, hoje o nosso programa vai ser na base da força e da boa vontade, porque está acontecendo aqui na nossa cidade mais um Pernambuco, meu país, a 38ª, 39ª Festa da Renascença, que antigamente era o nosso circuito do frio. E a balbúrdia é muito grande, o palco com um som potentíssimo, mas a gente vai, dentro da medida do possível, tentar fazer um programa à altura de nossas tradições. Aqui, principalmente aqui, você é o mais importante, caro ouvinte.
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0: E começamos o Noturno Instrumental de hoje trazendo uma extraordinária banda com o grande músico Nike Collion. Let's take a ride, aqui agora no nosso Noturno SAP. Viva esta emoção!

estamos apresentando o Noturno SAP aqui no seu SAP, onde o prazer da audição se transforma em emoção. E o talento faz o espetáculo. Nos temas inesquecíveis de hoje, um dos mais belos do cinema. Várias sugestões para este tema e a gente com muito prazer vai atender estas solicitações. Ennio Morricone, do filme Cinema Paradiso, às 8h12, é hora de viver grande emoção. Ennio Morricone, o extraordinário autor de trilhas maravilhosas, agora com Cinema Paradiso.

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1: Que música maravilhosa, sinceramente. Talvez a mais bela música do roteiro cinematográfico da sétima arte. Ennio Morricone, Cinema Paradiso. É muita emoção.
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1: Chegou a hora de tocar o Brasil de ponta a ponta. O SAP toca o Brasil, começando bem com esta banda espetacular, Rádio Táxi, Coisa de Casal.

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2: E a segunda de hoje no nosso Noturno MPB, esta banda espetacular, brasileira, autêntica e super valorizada, Roupa Nova. E esta canção romântica bem simples. Viva esta emoção, às 8 horas 23 minutos em Pesqueira, 19 graus. E continua Pernambuco, meu país. Roupa Nova bem simples.

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1: Uma das músicas maravilhosas da MPB, de Flávio Venturini, com Gianni Dubock, Bessa-me.

E no Noturno MPB, como sempre fazemos, a nossa quarta música com poesia e canção, canção e poesia, hoje, de Gonzaguinha com Leila Pinheiro, Feliz. Vamos primeiramente a música, depois tem a poesia. Vamos fazer o contrário hoje. Para você que está ouvindo, está aí. Leila Pinheiro, do nosso saudoso Gonzaguinha, Feliz.

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1: Na Suíte Sertaneja de hoje, vamos relar o bucho. Prepare as canelas. A latada está pronta. Está chegando ele, ao seu Valença. E um dos seus grandes sucessos dos anos 80, Casaca de Couro.

na nossa suíte sertaneja esse som maravilhoso do nosso Dominguinhos, o maior sanfoneiro do mundo, nosso imortal Dominguinhos. Preciso do teu sorriso. Depois tem Poema Matuto. Eita, que coisa maravilhosa. Essa é demais.

No tempo de música nordestina, no tempo dos sotaques, dos costumes, da nossa imensa e maravilhosa cultura nordestina sertaneja, é tempo de poema matuto. Hoje, com um dos meus melhores poemas matutos, composto há no mínimo uns 15 anos atrás, que fiz para retratar este maravilhoso sertão. Olha, 22 anos que eu compus este poema. Exatamente no ano de 2004. Ano que eu vim para aqui, para Pesqueira. Morava em Arco Verde. O ano que eu voltei para minha querida Pesqueira. Então tá aí. Meu nome é Sertão.

Meu nome é Sertão, seu moço. Sou a seca das caatingas, as queimadas e a aflição. Sou a serra e o cerrado, flor de pedra e judiação. Sou a fé e o desespero, rasto de perseverança. Sou o mais discriminado, filho pródigo da esperança. Sou o pó da criação, meu nome é Sertão. Sou juazeiro, xique-xique, catingueira, capim santo e gazeira, carrapicho em peão, mandacaru, fulô de espinho, girassol, rosa vermelha, o canto e verso, rima e prosa, traço a dor e a solidão. Sou cangaceiro e o coiteiro, boiadeiro e vaqueiro, a viola, violeiro e o cantador. Sou a patativa do Assaré, teme poesia, a tristeza e a alegria. No cordel, eu sou doutor. Sou o arrastapé, o fole de oito baixos, concertino ou cabra macho, no coco, xote e baião. Sou a boiada e a feira de magaio, chicote, sela e chocalho, vaquejada e morão. Sou pé de serra, a latada e o chão batido, bacamarte e o estampido na fogueira de São João. Sou a cantoria, o aboio e a romaria, retirante e debandada, a ave de arribação. Sou a asa branca, romeiro do Padre Cício, carranca do São Francisco, para espantar a assombração, cancão de fogo, pau de arara, troça e arte, de João Grilo e Malazarte, carcará e gavião. Sou vaqueiro, destemido, valente, enfrenta o perigo, de peitoral e perneira, chapéu de couro e gibão, para enfrentar touro bravo, pega de boi na caatinga, peça a Deus a proteção. Sou a missa do vaqueiro, de Serrita a tradição, louvo Raimundo Jacó, grande vaqueiro e irmão, que morreu abandonado numa trágica paixão. Mas tenho medo do canto da Acauã, com seu piado ogorento, levando a chuva do chão. Eu quero mesmo é viver com alegria, numa sala de reboco, com o mestre Dominguinhos e a voz de Gonzagão. Sou da volante, também sou do cangaço, causando medo e embaraço, temor e assombração. Olha o Curisco e o valente Antônio Silvino, a paixão, Maria Bonita, Virgulino, o Lampião. Quando a lama virar pedra e o meu pajéu secar, no braseiro da caatinga, o subá curar o piar. É tão triste a estiagem, mas se chove com a emoção, meu pranto vai virar chuva e correr por esse chão. Seu doutor, muito obrigado por ter prestado atenção e ficar mais informado com minha dissertação. Fique sabendo agora que, apesar de rejeitado, sou lembrado, aclamado, pois o meu nome é Sertão.

Nabuco, meu país aqui em Pesqueira, para vocês dois está essa aqui, de Brad Everson, Iowan, grande sucesso dos anos 70. Viva esta emoção!

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1: Aí você que já está em sua nave das emoções, a nave que transita todo o espaço musical de um tempo que não se apaga nunca, nunca, jamais. É indelével, marca que fica para sempre, tatuagem eterna. Músicas que marcaram nossa vida, nossa existência, que estão ainda aí, fazendo a gente voltar a um presente, passado presente. Passado se torna presente com músicas como estas aqui. Ó, Erasmo Carlos, sentado à beira do caminho.

Uma música que, pela originalidade e, acima de tudo, pela mensagem, se tornou importantíssima na música popular brasileira. Essa aqui, ó, de Zé Gerardo com Zé Ramalho, Cidadão.

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2: E para finalizar com chave de ouro a viagem nossa no dia, nesta noite maravilhosa, noite de Pernambuco, meu país, aqui em Pesqueira, esta extraordinária cantora, Carl Simon, Just Like You Do.